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fazendo a trilha sonora do seu domingo, som da Sharey, By Your Side. 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Por aqui a gente segue com o som do Michael Bublé, Haven't Met You Yet.

Alfa FM, o som do Shawn Mendes, Heart of Gold. E a gente segue com ela, que está celebrando o 20º aniversário do seu álbum de estreia com turnê mundial e que bem que poderia passar por aqui, né, pelo Brasil. Eu tô falando da Corinne Bailey Rae, chegando na programação da Alfa com uma das faixas do seu primeiro disco, Trouble Sleeping.

0: E lá se foi mais uma hora com o melhor em músicas nacionais e internacionais, fazendo a sua noite de domingo mais leve e gostosa. Fica aí que a gente volta daqui a pouquinho.
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Aqui em 101.7, eles, Bruno Mars e Anderson .Paak, com Silk Sonic e a música que rendeu 4 prêmios no Grammy de 2022, incluindo gravação e canção do ano. Eu tô falando de Leave the Door Open. E pra continuar na levada do pop e R&B, eu trago o clássico do Will to Power, Baby, I Love Your Way.

0: Fazendo a trilha sonora da nossa noite, som do John Mayer, Heartbreak Warfare. 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

0: A melhor programação do seu domingo é aqui em 101.7 Alfa FM, a rádio mais ouvida de São Paulo. Daqui a pouquinho eu, Camila Lizac, tô de volta trazendo mais música para você.
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melhor em músicas nacionais e internacionais aqui na Alfa FM, a melhor sintonia do seu rádio. Som da Luísa Posse, Me Faz Bem. 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E aqui na Alfa, a gente segue com o som da Mika Paris. My One Temptation.

A melhor trilha sonora do seu domingo é aqui. Som do Stevie Wonder, Do I Do. A faixa que surpreendeu os fãs na época, né, por incluir um trecho de rap, algo que não era comum na discografia do cantor. Excelente noite para você que sintoniza na rádio mais ouvida de São Paulo. Por aqui a gente segue com Norah Jones, Happy Pill.

0: E com esse sucesso, eu, Camila Lizac, encerro o meu horário de hoje. Muito obrigada pela sintonia, tenha um excelente início de semana e eu volto amanhã, a partir das 10 da manhã. Tchau!
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4: Bom dia, uma excelente manhã de segunda-feira, uma excelente semana para você que ligou o rádio e tá aqui na Alfa FM, tudo bem? Eu sou a Vanessa Rabelo, eu já cheguei por aqui, te acompanho a partir de agora e sigo contigo até as 10 horas da manhã desse dia 6 de julho, que o sol ainda não apareceu aqui na capital, aqui na região da Paulista. Os termômetros registram 13 graus, a máxima hoje é de 24 e não tem previsão de chuva. Te conto que, por enquanto, no metrô CPTM Via Mobilidade não há nenhum relato de problemas, tudo segue funcionando normalmente. E logo mais, a partir das 7 horas da manhã, não se esqueça que hoje tem rodízio municipal de veículos, que é para carros com finais de placa 1 e 2. Das 7 às 10 da manhã e depois das 5 da tarde até as 8 da noite, não pode circular no centro expandido. 6 e 1.
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0: Eu adorei essa parceria. É o som do Alejandro Sanz com a Alicia Keys. Looking for a Paradise. 6:10. Começa hoje, às 11 da manhã, a audiência pública entre representantes do setor produtivo e o governo dos Estados Unidos para discutir as novas tarifas de 25% sobre produtos brasileiros. Recomendadas pelo escritório do representante comercial dos Estados Unidos, as novas alíquotas são resultado da investigação conduzida com base na seção 301, que aponta o suposto favorecimento ao PIX, acordos comerciais preferenciais, etanol, desmatamento, corrupção e pirataria como justificativas para a imposição de novas tarifas contra o Brasil. Entre hoje e amanhã, representantes do setor brasileiro, setores brasileiros afetados, assim como integrantes do setor produtivo americano, terão a última oportunidade de defender medidas menos severas antes da decisão final, prevista para o próximo dia 15, 6:11.
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0: É o som do Frejá com Por Você, te acompanhando aqui nessa manhã de segunda-feira, 6h19.
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0: Manhã de segunda-feira, hoje é dia 6 de julho, por aqui sou eu, Vanessa Rabelo, te acompanhando até às 10 da manhã. A rádio mais ouvida de São Paulo, sempre com você. Bom dia. Chegando por aqui o som do PhD, I Won't Let You Down.

0: Everything But a Girl com I Didn't Know I Was Looking for Love. 6:30. E eu falo agora sobre a previsão do tempo. A segunda-feira começou com formação de névoa úmida e nevoeiro na Grande São Paulo. Ainda pela manhã, nebulosidade se dissipa, o sol aparece e passa a predominar, o que vai facilitar a elevação da temperatura. Hoje, os termômetros oscilam entre 13 e 24 graus. Amanhã, o dia vai ter variação de nuvens, mas o sol aparece pela manhã. No entanto, no decorrer da tarde, a propagação de uma fraca frente fria aumenta a quantidade de nuvens e provoca chuva isolada de fraca intensidade, além de chuviscos. A mínima deve ser de 13 graus e a máxima de 22. 6:31.
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0: Aqui na Alfa você também ouve música nacional. Esse som é do Nando Reis com o N. 6h38. De novo.
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0: Esse som é do Miami Horror com Glowing. 6h52. 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
0: Eu te falo de problemas na Marginal do Pinheiros para quem segue na direção de Interlagos. Desde a saída do Cebolão até a chegada à Ponte Cidade Universitária, tem trânsito pesado com pontos de parada. Depois disso, segue bem. Quem vai no caminho contrário, na direção da Castelo Branco, desde a Ponte Transamérica até Itapaiúna, tem lentidão. Depois, desde a Estaiada até um pouco antes da Ponte Cidade Jardim, o motorista volta a reduzir a velocidade. Depois disso, o trânsito flui melhor. Avenida dos Bandeirantes, na direção da Marginal do Pinheiros, tem trânsito pesado na saída do túnel Maria Maluf. Depois, desde a região do aeroporto de Congonhas até o viaduto Santo Amaro, volta a enroscar. E depois disso, segue bem. Já já, daqui 7 minutos, tem rodízio municipal de veículos. Hoje é para carros com finais de placa 1 e 2.
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1: 7:03 agora. Dessa manhã de segunda-feira, hoje dia 6 de julho, e eu, Vanessa Rabelo, tô aqui te acompanhando até às 10 da manhã. Primeiro lugar em São Paulo, sempre com você. Bom dia. Eu trago a versão do NSYNC para esse som do Christopher Cross, Sailing.

0: o som da Natasha Bedingfield com Unwritten. Te acompanhando, você tá no Música e Informação. 7:11. E olha só, a partir dessa segunda-feira, quem estiver passando por 4 estações da CPTM vai poder atualizar a vacinação contra o sarampo. A ação, realizada em parceria com a Secretaria Municipal da Saúde, é gratuita e voltada a pessoas de 6 meses a 59 anos que ainda não foram vacinadas ou estejam com o esquema vacinal incompleto. Para receber a dose, basta apresentar um documento de identificação às equipes de saúde. A vacinação será realizada sempre das 9 da manhã às 4 da tarde nas estações Comendador Ermelino, Itaim Paulista e São Miguel Paulista da linha 12 Safira e Guaianazes da linha 11 Coral. 7:12.
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0: Ai, a saudade, né, Rita Lee? Amor e Sexo, 7h19.
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2: O maior fenômeno da Copa do Mundo de 2026 não é o Ronaldo, campeão em publicidade. Nem o Mbappé, Messi ou Vini Júnior. Ele se chama Casimiro Miguel, que criou a Cazé TV. Todos os dias, ele bate o recorde mundial de audiência pelo YouTube. Mas, o que mais nos interessa é a maneira que começou e como ele construiu esse império que tem enfrentado a TV Globo de cara aberta em sua garagem. Cazé TV tem 31 milhões de inscritos. Aliás, já devo estar atrasada, né? Já devo ter uns 37 a essa altura. E mais de 8 bilhões de visualizações e crescendo. E o que pouca gente sabe é que tem dois nomes por trás do Casimiro Miguel. Os nomes são Edgar Diniz e Sérgio Lopes, que criaram a Live Mode e convocaram o Cazé. Edgar e Sérgio eram executivos no canal Esporte Interativo e resolveram fundar a empresa em 2017. Começaram num coworking com 3 estagiários na Copa do Catar em 2022. Lá, eles compraram os direitos digitais que ninguém se interessava. Foram até a FIFA comprar os direitos e Casimiro Miguel, que já tinha seu canal com transmissões sem imagens, entrou na jogada. Logo na estreia do jogo do Brasil e Sérvia, 3 milhões e 500 mil espectadores assistiram. Hoje a FIFA é a que é maior fã do Cazé TV. O assunto é tão bom que amanhã eu volto com histórias de hábitos de Casimiro Miguel. E olha, vem me visitar em @cristarcanjo, que nós falamos vários assuntos de negócios como esse aqui, que é muito legal. Até lá.
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0: O som do Skank, que fez parte de trilha sonora de novela Balada do Amor Inabalável. 7h34. A defesa de Jair Bolsonaro deve entregar à Polícia Federal nesta segunda-feira 8 armas que estavam registradas em nome do ex-presidente. A entrega será feita em cumprimento de uma determinação do ministro Alexandre de Moraes do Supremo Tribunal Federal. Na última sexta-feira, após dias de avaliação e até de encontro com a defesa de Bolsonaro, o ministro do STF decidiu atender aos pedidos dos advogados e prorrogar a prisão domiciliar do ex-presidente. 7h35.
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2: Você vai sair nessas férias de carro com a família, tomou todas as precauções, fez aquela verificação dos itens de segurança, ajeitou a regulagem dos faróis, pois eles se levantam com o excesso de peso, e então pé na estrada. Mas depois de rodar alguns quilômetros, você se lembra de não ter calibrado os pneus e pensa em parar logo no próximo posto para acertar a pressão. Certo? Não. Errado. Não vai estar correta a calibragem feita depois que o carro rodou alguns quilômetros, porque o acerto de pressão tem que ser feito a frio. Porque quando o automóvel roda no asfalto, o pneu se aquece e cresce o volume de ar, subindo a pressão. Então a calibragem deve ser feita em casa ou então no posto mais próximo antes de seguir viagem.
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0: Johnny Hates Jazz com Shattered Dreams.
1: 5 para as 8.
0: E a seleção brasileira se despediu da Copa do Mundo de 2026 nas oitavas de final nesse domingo, após ser eliminada com a derrota por 2-1 para a Noruega. O artilheiro Haaland marcou os 2 gols da partida. Com a eliminação, a seleção terá o maior período sem títulos de Copa do Mundo de sua história. Em 2030, vai completar 28 anos desde que foi pentacampeã em 2002, mesmo intervalo entre 1930 e 1958, que teve menos edições. Esta é também a pior campanha brasileira desde 1990, quando o Brasil caiu nas oitavas de final para a Argentina. A seleção segue sem vencer a Noruega na história, agora com 5 confrontos, 3 derrotas e 2 empates. 7:56.
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0: Fechando muito bem essa edição do Música e Informação de hoje, da Dua Lipa, com End of an Era. Você curtiu Música e Informação, que volta amanhã a partir das 6 da manhã, e vem chegando a sequência de classe.
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2: Eu sou André Jankowski, repórter do Brasil Journal. O minério de ferro foi dado como morto pelo mercado, mas pelo menos por enquanto segue bem vivo. Nos últimos anos, a aposta de muitos analistas era que o preço da commodity cairia forte, por causa da desaceleração da China e da chegada de nova produção ao mercado, como a mega reserva de Simandu na Guiné. Só que essa queda nunca veio. O minério de ferro continua perto dos $100 por tonelada, que é um nível considerado alto. Agora, a parte do mercado começa a rever essa tese. A ideia é que o setor pode ter entrado numa fase de preços mais estáveis, o que ajudaria a valorizar as ações das mineradoras. A Vale concorda com essa visão. Para a companhia, os analistas subestimaram o impacto do esgotamento de minas antigas, principalmente na Austrália. Essa perda retira cerca de 50 milhões de toneladas por ano da oferta global. Ao mesmo tempo, a demanda não desabou como se imaginava. A China estabilizou e países do Sudeste Asiático e a Índia começam a ganhar peso no consumo de aço. Bancos como Santander e BTG também veem espaço para uma reavaliação do setor. O BTG diz que se o minério continuar perto dos $100 no longo prazo, a ação da Vale poderia ter um potencial relevante de alta. Além dos preços mais resilientes, a Vale também tenta aumentar a produção e reduzir custos. E, em paralelo, aposta no crescimento do cobre ligado à transição energética. No fim, a vida longa do minério pode ser boa notícia não só para a Vale, mas também para o Brasil. Afinal, o produto é o terceiro mais exportado pelo país, atrás apenas da soja e do petróleo.
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0: Bom dia, uma excelente manhã de segunda-feira, uma excelente semana. Para você que ligou o rádio, tá aqui curtindo a Alfa FM, tudo bem? Eu, Vanessa Rabelo, tô por aqui, sigo contigo até as 10 da manhã desse dia 6 de julho, que tem sol entre nuvens aqui na Paulista. Os termômetros registram 14 graus, a máxima hoje é de 24 e não deve chover. Bom, bora falar um pouquinho do que vai passar por aqui nessa sequência de classe. Vai ter o som da Xadê, você vai curtir Nexus, também Kors, Bolshoi, mas eu começo ao som do Culture Club.
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0: Essa é a sequência de classe. Esse som foi do Cars, a versão ao vivo para o Radio. 8h35, vem chegando mais som para você curtir aqui.
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0: som da sequência de classe dessa manhã com uma parceria nacional. Patrícia Marques com Seu Jorge, Espelho d'Água. 9 em ponto e eu tenho um convite para fazer para você. 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
0: Segundo a Agência Nacional de Aviação, o preço médio das passagens aéreas domésticas comercializadas no Brasil atingiu R$ 632,53 em maio de 2026, o que representa uma alta de 11,2% em relação ao mesmo mês do ano passado. Mesmo com as medidas do governo federal na tentativa de frear o impacto da alta do preço de petróleo no setor, o custo do querosene de aviação teve alta de 68,5% no período e elevou as tarifas.
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0: o som do Keen com Everybody's Changing, acompanhando a sua manhã de segunda-feira. 9:18, bom dia.
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0: Warfare com Heartbreak Warfare, te acompanhando nessa manhã de segunda-feira. Sol na Paulista e os termômetros registram agora 16 graus. A máxima hoje é de 24 e não deve chover.
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0: Sempre com você, chegando por aqui Encontro de Gênios, Paul McCartney e Michael Jackson.

0: Fechando essa hora, o som do Michael Learns to Rock com Someday, 10 em ponto. 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E eu, Vanessa Rabelo, te agradeço a companhia nessa manhã de segunda-feira. A gente começou muito bem a semana curtindo boa música aqui na Alfa FM. Amanhã eu tô de volta a partir das 6 horas da manhã com música e informação. E chegou por aqui a Camila Lizac, que é a sua companhia a partir de agora. Tchau.
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7: 10h04, uma ótima manhã de segunda-feira para você na sintonia da Rádio Mais Ouvida de São Paulo. Eu, Camila Lizac, te faço companhia sempre com você, começando com Mariah Carey.

0: Aqui em 101.7 da Alfa FM, Olivia Dean e So Easy. Agora 10h20.
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0: E para celebrar o Dia Mundial do Chocolate, comemorado no dia 7 de julho, São Paulo é o destino perfeito para quem quer visitar espaços elegantes e de alta qualidade. Na Vila Nova Conceição, a tradicional Chocolat du Jour convida a uma experiência sofisticada com suas embalagens icônicas em um ambiente que é referência em chocolates finos desde a década de 80. Já no Itaim Bibi, a dica é conhecer a recém-inaugurada cafeteria da Petite Fleur, um espaço lindo que celebra a delicadeza da pâtisserie francesa e reúne doces autorais em uma estética completamente refinada.
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0: O melhor em músicas nacionais e internacionais aqui em 101.7, o encontro de Vanessa da Mata e Ben Harper. Boa sorte. Ainda teve Rick Martin e Josh Stone, The Best Thing About Me Is You. 10h41, daqui a pouquinho, tudo sobre a previsão do tempo para você nessa segunda-feira.
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0: fazendo a trilha sonora da nossa vida. O encontro de almas gêmeas. Nando Reis e Marisa Monte, pra você, Guardei o Amor, agora 10h59.
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0: Agora eu falo sobre a previsão do tempo. A segunda-feira começou com formação de névoa úmida e nevoeiro na Grande São Paulo. Ainda pela manhã, a nebulosidade se dissipa, o sol aparece e passa a predominar, o que vai facilitar a elevação da temperatura. Hoje, os termômetros oscilam entre 13 e 24 graus. Amanhã, o sol aparece pela manhã. No entanto, no decorrer da tarde, a propagação de uma fraca frente fria aumenta a quantidade de nuvens e provoca chuva isolada de fraca intensidade. A mínima deve ser de 13 graus e a máxima de 22.
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0: 11h02, excelente manhã pra você. Por aqui, Camila Lizac. Vamos juntos com o melhor da música. Sempre com você.
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0: Começando muito bem a segunda-feira com o melhor da música nacional e internacional aqui na sequência de classe. É uma hora direto, sem intervalos comerciais, para você nesse dia 6 de julho de 2026. Vamos lá, que durante a sequência de classe tem Diana Ross, Djavan, Sabrina Carpenter vai passar por aqui e a gente começa muitíssimo bem com Savage Garden.

Aqui na sequência de classes, Sabrina Carpenter, Espresso. Uma das queridinhas aí da atualidade. Inclusive, gente, esse clipe é tão solar. Nossa, dá uma saudade de uma praia, de um sol, de um calor. Porque em São Paulo tá fazendo frio. Mas por aqui a gente aquece o seu dia com essa programação maravilhosa, né? 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Por aqui a gente segue com a sequência de classe. Vem chegando James Morrison, Please Don't Stop the Rain.

0: Para encerrar a sequência de classe dessa segunda-feira, Carly Simon, You Know What To Do. Ainda teve o som do Maroon 5, She Will Be Loved. Muito obrigada pela sintonia. Seguimos juntos, a gente vai para um rápido intervalo, mas já já temos mais música para você.
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0: No cenário internacional, o grupo extremista Hamas anuncia a dissolução do órgão que governava a faixa de Gaza há quase 20 anos. A decisão abre caminho para que um comitê tecnocrático palestino assuma a administração civil do território. O anúncio ocorre em meio à destruição de grande parte da faixa de Gaza e à ocupação de áreas do território pelas forças israelenses. Segundo o Hamas, a medida busca facilitar a implementação do acordo de cessar-fogo e a reconstrução da região. O grupo, no entanto, não mencionou o desarmamento, uma das principais exigências de Israel para o avanço das negociações.
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Primeiro lugar em São Paulo, sempre com você. Por aqui, Lisa Stansfield.

0: O melhor em músicas nacionais e internacionais. Sucesso do Kid Abelha, Nada Sei. Agora 12:18. Excelente tarde pra você.
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0: O Centro Cultural São Paulo recebe de 9 a 31 de julho o projeto Cine na Praça, com sessões gratuitas e ao ar livre no Jardim Suspenso do Espaço. Ao todo, serão exibidos 11 filmes, entre eles Up! Altas Aventuras, Comer, Rezar e Amar e Hotel Transilvânia. Grandes sucessos aí, né? As sessões acontecem às quintas, sextas e sábados. E para participar é preciso retirar o ingresso uma hora antes de cada exibição. O Centro Cultural São Paulo fica na Rua Vergueiro, número 1000 e próximo ao metrô Vergueiro.
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0: Aqui em 101.7, Alanis Morissette, sua versão para King of Pain, clássico do The Police, e que foi apresentada à geração do final dos anos 90 e 2000 através do Unplugged MTV. Esse CD vendeu mais de 6 milhões de cópias no mundo e se tornou seu álbum de maior sucesso no Brasil, ultrapassando 1 milhão de unidades vendidas. Pois é, esse álbum marcou muito a minha adolescência também. Ele é sensacional. E claro que a gente não deixa de tocar aqui na Alfa FM também. Alanis Morissette. Agora, meio-dia e 42, fica aí que já já tem o som do Sam Smith. É daqui a pouquinho.
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0: A trilha sonora da sua vida sempre com você, o George Michael, Freedom. Ainda teve Stevie Wonder, Part-Time Lover. Uma e um, ótima tarde pra você.
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0: E vamos falar da Copa do Mundo. Bom, o sonho do Hexa ficou pelo caminho, mas o Mundial segue a todo vapor. Ainda que para nós brasileiros com um gostinho amargo, né? Bom, nesta segunda-feira, as oitavas de final continuam com dois grandes confrontos. Às 16h, Portugal e Espanha fazem um clássico europeu que vale vaga nas quartas de final, com um encontro de craques de duas gerações, o veterano Cristiano Ronaldo e o novato Lamine Yamal. Bom, mais tarde, às 21h, Estados Unidos e Bélgica disputam a última vaga do dia nas quartas de final. Quem vencer segue na briga por um título inédito da Copa do Mundo.
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0: Tarde linda para você na sintonia da Alfa FM. Neste momento em São Paulo, 20 graus. E eu, Camila Lizac, sigo com você. 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

0: Ele imprime potência e suavidade na sua voz. Por Isaac Wicked Game, aqui em 101.7 da Alfa FM. 1:20, excelente tarde para você.
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0: O espetáculo musical Brasil em Revista está em cartaz no Cineteatro Denoy de Oliveira, na Bela Vista. A montagem revisita diferentes períodos da história do Brasil pelo olhar da resistência popular com humor, música e reflexão crítica. No palco, 16 atores e atrizes, acompanhados por 4 músicos, contam, cantam e dançam episódios da formação do país. As apresentações acontecem às quintas e sextas, às 19h, e aos sábados, às 20h. A entrada é gratuita, com ingressos distribuídos 1 hora antes da sessão. A temporada vai até 12 de setembro.
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0: O melhor em músicas nacionais e internacionais pra você aqui em 101.7, Marisa Monte. Calma! 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Por aqui a gente vai para um rápido intervalo, mas já já tem Miley Cyrus.
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0: A trilha sonora da sua vida sempre com você, Celine Dion, A New Day Has Come. 1h59.
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0: Uma pesquisa feita em 41 países, incluindo o Brasil, aponta que 72% dos empregadores têm dificuldade de encontrar os profissionais que precisam. O índice chega a 80% no Brasil e 88% no estado de São Paulo. Segundo o levantamento, quanto maior a empresa, maior o desafio. Os segmentos mais afetados são os de serviços profissionais, científicos e técnicos. Em seguida, vem o setor de informação. A pesquisa global de escassez de talentos ouviu mais de 39 mil empregadores.
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0: E eu, Camila Lizac, tô indo nessa, mas amanhã tô de volta a partir das 10 da manhã pra te fazer companhia. Agora te deixo com ela, trazendo o melhor da música pra você, Carla Rebelo. Tchau!
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7: A gente começa essa edição da sequência de clássico com a islandesa Leive, e ela que vai se apresentar aqui no Brasil em duas datas, em São Paulo, no dia 9 de setembro, e no espaço Unimed. E também vai se apresentar no Rock in Rio, no dia 7, antes. Então a gente curte por aqui o som da Leive, Mad Woman.

Juntos, Elton John e Dua Lipa, Cold Heart, antes com Paramore, The Only Exception, 2h22, a gente segue com o Cardigans, Loveful.

Os clássicos não morrem jamais e tem espaço garantido aqui na sequência de classe. A gente viajou com Earth, Wind & Fire, Let's Groove. Faltam 20 para as 3. Quem chega é Toni Braxton com Long As I Live.

0: If You Go, John Secada fecha essa edição aqui da Sequência de Classe. Logo mais às 5 você ouve a próxima.
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0: O presidente dos Estados Unidos, Donald Trump, admite que pediu à FIFA a revisão do cartão vermelho tomado pelo atacante Folarin Balogun diante da Bósnia. Em uma medida incomum, a entidade suspendeu a sanção, permitindo que o atleta jogue hoje contra a Bélgica pelas oitavas de final da Copa do Mundo. Balogun é o artilheiro americano no Mundial com 3 gols marcados. A seleção dos Estados Unidos nem poderia pedir a reconsideração, mas a FIFA tomou a decisão de ofício usando um artigo do Código Disciplinar. Trump agradeceu a revisão e chamou de horrível a decisão do árbitro brasileiro Rafael Claus de aplicar o cartão vermelho, mesmo sem saber do que se tratava a punição.
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0: SOS Band of Finest, aqui na programação da Alfa. Uma ótima tarde para você, são 3h19.
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0: O Museu das Favelas recebe a partir de 10 de julho a exposição gratuita Com Amor Alcione, dedicada à trajetória da cantora maranhense. A mostra reúne mais de 650 itens do acervo pessoal da artista, incluindo figurinos, prêmios, vídeos de apresentações e fotografias raras. Além da carreira musical, a exposição destaca a relação de Alcione com o Maranhão, São Paulo e a cultura brasileira. A visitação acontece de terça a domingo, das 10 da manhã às 5 da tarde, no Museu das Favelas, no Largo Pátio do Colégio, no Centro Histórico. A mostra fica em cartaz até o dia 6 de dezembro.

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0: You're still the one, Shania Twain, na programação da Alfa. Faltam 20 para as 4, eu sou a Carla Rebelo e vou te acompanhar até as 7. 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

0: ao vivo o encontro do Capital Inicial e a Zélia Duncan. Eu vou estar. Faltam 3 para as 4. 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
0: O governo Lula autoriza a realização de concursos públicos pela Receita Federal e o Banco Central. Para a Receita, são 146 vagas entre analistas tributários e auditores fiscais, todas de nível superior. Já para o Banco Central, são 170 vagas entre auditores, procuradores e técnicos. Os candidatos para o cargo de técnico precisam ter apenas o nível médio, enquanto o restante nível superior. O edital de abertura dos concursos deve ser publicado em até 6 meses.
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0: Grande sucesso da dupla Erasure para você curtir aqui nessa tarde. Essa é a Alfa FM, a gente ouviu a Little Respect, são 4h16.
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0: Jack Johnson tá de volta ao Brasil. Cantor, compositor e surfista americano traz a turnê Surf Music ao país em fevereiro do ano que vem, com shows no Rio de Janeiro, Florianópolis e São Paulo. Na capital paulista, a apresentação acontece no dia 20 de fevereiro, no Nubank Park, com abertura especial de Ben Harper and the Innocent Criminals. A turnê acompanha o documentário Surf Music, que revisita a relação de Jack Johnson com o surf, o cinema e a música. Os ingressos estarão disponíveis pela Eventim. A venda geral começa no dia 9 de julho, ao meio-dia.

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0: Versão lançada em 1984 pelo duo australiano French Bizarre Love Triangle, um clássico do New Order. 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

0: Sucesso da carreira da Tracy Chapman aqui na voz do Luke Combs, Fesca. Faltam 3 para as 5, um bom final de tarde.
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0: Uma hora direto com o melhor da nossa programação musical, sem intervalos comerciais. Nessa sequência de classe, o encontro de dois gigantes da música, Paul McCartney e Stevie Wonder, juntos com Ebony and Ivory. A gente vai recordar também saudosa Cássia Eller trazendo Malandragem. Vai ter o Incognito cantando American, Tin Man e muito mais. Para começar, ele que se apresenta em São Paulo no dia 13 de outubro com a sua turnê Britpop no Nubank Park. Eu tô falando do Robbie Williams, Sextape.

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1: Versão acústica de Malandragem aqui na sequência de Clássica Saeller, 5h20.

versão da Roberta Campos para esse sucesso do Kid Abelha, Grande Hotel, 5h38. Sequência de classe trazendo o melhor da programação musical da Alfa, sem intervalos comerciais.

0: Vitor Clay fecha a sequência de classe. A próxima edição você vai ouvir às 7 da noite.
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0: Entre as principais notícias do dia, ministros do Supremo Tribunal Federal dão um prazo de 48 horas para que os presidentes de 7 tribunais de justiça expliquem os pagamentos de penduricalhos que teriam driblado as regras determinadas pela corte. Segundo o jornal Folha de São Paulo, mais de 600 juízes e desembargadores receberam em maio até 10 vezes mais que o teto constitucional de R$ 46 mil. Alexandre de Moraes, Cristiano Zanin e Flávio Dino cobram explicações com base na reportagem do jornal. Na nossa programação cultural, já já eu te falo da peça Exausta em Cena, em cartaz na Galeria Metrópole. Tem também o filme belga Nós Acreditamos em Vocês, no Espaço Petrobras de Cinema, além de uma dica de leitura para essa segunda-feira. Musicalmente, a gente abre o Alfa Ilustrada com a Joan Osborne, One of Us.

0: You and Me com Take That. São 6h09, tá na hora da nossa primeira dica cultural de hoje aqui do Alfa Ilustrada. A peça Exausta em Cena segue em cartaz até hoje no Estúdio Misto, na Galeria Metrópole, no centro de São Paulo. O espetáculo acompanha uma jovem artista que viraliza nas redes sociais e decide deixar o emprego tradicional em busca de reconhecimento. A partir daí, a personagem enfrenta ansiedade, pressão por likes e a falsa sensação de aceitação criada pelo ambiente digital. A apresentação hoje está marcada para as 7h30. Para reservar os seus ingressos, acesse a plataforma Simpla.
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0: Gilberto Gil, esotérico, no Alfa Ilustrada, 6h17, um bom comecinho de noite.
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Pharrell Williams, Happy. Vamos para mais uma dica cultural destaque no Festival Internacional de Berlim. O filme Nós Acreditamos em Vocês entrou em cartaz no Espaço Petrobras de Cinema na Rua Augusta. Produzido na Bélgica, o drama conta a história de uma mulher que se vê perante o juiz para defender a guarda dos filhos. Ela não pode errar e precisa falar por eles antes que o pai cometa mais crimes. Tem uma sessão de Nós Acreditamos em Vocês hoje, logo mais às 8. Aproveite!

0: Hoje, 6h38, boa noite.
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0: recém-casada, Taylor Swift com Delicate, 6h49. Vamos para a nossa última dica de hoje aqui do Alfa Ilustrado. O jornal O Globo publicou uma lista com os 50 principais lançamentos literários de 2026 até o momento. Entre os títulos que chamam a atenção está Os Imortais, da escritora brasiliense Pauline Torte. A autora cria uma narrativa de aventura ambientada na pré-história, num mundo anterior à linguagem. A autora investiga, sem estereótipos, as descobertas de um clã de neandertais que vive num cenário hostil marcado pela fome e por intempéries. Os Imortais foi editado pela Fósforo e tem 232 páginas. Boa leitura!
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0: Treasure. Bruno Mars, encerro o Alfa Ilustrada dessa segunda-feira. Já já tem a sequência de clássico, apresentação da Sandrinha de Carlo. Eu sou a Carla Rebelo, tô indo nessa. Amanhã eu volto a partir das 2. Valeu demais sua sintonia. Tchau, tchau.
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3: O maior fenômeno da Copa do Mundo de 2026 não é o Ronaldo, campeão em publicidade. Nem o Mbappé, Messi ou Vini Júnior. Ele se chama Casimiro Miguel, que criou a Cazé TV. Todos os dias, ele bate o recorde mundial de audiência pelo YouTube. Mas, o que mais nos interessa é a maneira que começou e como ele construiu esse império que tem enfrentado a TV Globo de cara aberta em sua garagem. Cazé TV tem 31 milhões de inscritos. Aliás, já deve estar atrasada, né? Já deve ter uns 37 nessa altura. E mais de 8 bilhões de visualizações e crescendo. E o que pouca gente sabe é que tem dois nomes por trás do Casimiro Miguel. Os nomes são Edgar Diniz e Sérgio Lopes, que criaram a Live Mode e convocaram o Cazé. Edgar e Sérgio eram executivos no canal Esporte Interativo e resolveram fundar a empresa em 2017. Começaram num coworking com 3 estagiários na Copa do Catar em 2022. Lá, eles compraram os direitos digitais que ninguém se interessava. Foram até a FIFA, compraram os direitos e Casimiro Miguel, que já tinha seu canal com transmissões sem imagens, entrou na jogada. Logo na estreia do jogo do Brasil e Sérvia, 3 milhões e 500 mil espectadores assistiram. Hoje a FIFA é a que é maior fã do Cazé TV. O assunto é tão bom que amanhã eu volto com histórias de hábitos de Casimiro Miguel. E olha, vem me visitar em @Cris Arcanjo, que nós falamos vários assuntos de negócios como esse aqui, que é muito legal. Até lá.
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1: Excelente noite, boa segunda-feira, bom início de semana para você que acompanha a melhor sintonia aqui de São Paulo 101.7. Eu, Sandra de Carlo, te acompanho a partir de agora. Vamos juntos com mais uma edição da nossa sequência de classe. A gente já começa muito bem com um grande sucesso, uma grande memória da música, diria.

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4: E que noite, hein? Noite gostosa aqui em São Paulo. Boa segunda-feira, bom início de semana. Já já no nosso By Night. Tem dicas de cultura e lazer. Eu vou falar do Filho da Eterna, né? Cássia Eller. Tem show do Chico Chico. Tem espetáculo, teatro, cinema. E a trilha sonora, que com certeza é incrível.

Ah, que eu amei te ver. E ó, por falar em gostoso, escuta esta dica. O dia 7 de julho traz as comemorações do Dia Mundial do Chocolate. São Paulo reúne dois ateliês que transformam o doce em arte para complementar aí o seu passeio. Bom, vamos lá. Em Pinheiros, a fábrica do Mica Chocolates é um prato cheio para os visitantes que podem acompanhar de perto todo o processo de produção dos bombons artesanais pintados à mão, viu? Em um espaço super moderno. Na Zona Sul, no Campo Belo, a parada é o reconhecido espaço da Renata Araciro, né? É um ambiente conforto, com vagas na porta, repleto de criações exclusivas. Eu já experimentei esse bombom, é maravilhoso. Matérias-primas belgas e francesas. Água na boca, hein? Dois bons motivos para você amanhã comemorar o Dia Mundial do Chocolate.

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voz leve na nossa noite, né? Eu sou fã, aliviadinha aqui, marcando presença no nosso By Night. Sempre com a melhor trilha sonora pra você aqui em 101.7. Ouve só, a cantora e compositora Vanessa da Mata vai levar a turnê Todas Elas para o palco do Espaço Unimed aqui em São Paulo, dia 26 de setembro. Já anota na sua agenda, viu? No repertório com mais de 20 músicas, Vanessa passeia por sucessos da carreira e homenageia também outros artistas, né? Como Dona Ivone Lara, Luiz Gonzaga. Os ingressos para o show estão à venda já na plataforma Ticket 360. Adiante o seu.

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3: Quando você entra na estrada com seu automóvel, família e bagagem, você praticamente está dirigindo um outro carro. Não assusta, não. É a pura verdade. Você precisa de se cuidar, porque o carro é bem pior do que aquele que você dirige sozinho no dia a dia. Os freios não vão atuar tão bem, pois o carro está mais pesado. Ao acelerar numa ultrapassagem, por exemplo, o carro vai reagir mais lentamente e aumentar o perigo, também por causa do peso, que vai também provocar um óbvio aumento do consumo de combustível e parar para abastecer antes de seus cálculos. E, finalmente, algumas centenas de quilos a mais vão provocar também uma alteração na estabilidade do automóvel. E, por isso, mais atenção nas curvas da estrada.
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0: Uma excelente noite para você que acompanha a melhor sintonia aqui de São Paulo, a rádio mais ouvida de São Paulo, que está sempre com você e para você. A partir de agora, aqui em 101.7, você segue com a Voz do Brasil, mas nas nossas plataformas digitais a gente segue com o By Night. Sempre com você.

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